As mais lindas em uma noite de domingo pra você. As mais lindas, as melhores da semana. Esse Bruno e Marrone.

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0: Bom, e assim a gente vai fazer um breve intervalo comercial e eu volto já já com mais músicas pra você. Cada música mais linda que a outra, você não perde por esperar. Afinal de contas, os domingos da Recife, as noites de domingo da Recife, são assim.
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0: Com as melhores da semana. Em minutinho de volta.
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0: De volta com o som do Momentos de Amor aqui pela Recife.
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0: Hoje tocando as melhores da semana.

As mais lindas em uma noite de domingo pra você. As mais lindas, as melhores da semana. Biafra no momento é isso.

Alex Lucena, o cara da noite, tocando o seu coração. Aqui pelo som do Momentos de Amor da Recife FM, a minha paixão, dando aquela paradinha pra gente refletir sobre uma música, sobre uma letra. É uma música bem bacana, fez um grande sucesso aí nos anos 90, de uns carinhas chamado Os Travessos. Essa música fala que algumas lembranças têm o poder de trazer de volta sentimentos que a gente achava que, sei lá, estavam adormecidos. Basta ver uma cena, ouvir uma música e encontrar uma situação parecida para o coração lembrar de alguém especial. Esse lance faz a gente, sei lá, parar para pensar que o amor deixa marcas profundas, principalmente quando foi vivido com intensidade e deixou momentos felizes pelo caminho. A saudade, ela vai aparecer em um momento justamente porque existiu algo verdadeiro, algo que fez sentido um dia. E quando a ausência começa a pesar, aí nasce aquela vontade de tentar novamente, de procurar alguma forma de recuperar aquilo que um dia trouxe alegria. Algumas pessoas passam pela nossa vida e deixam uma sensação difícil de explicar, não é? É mais ou menos isso que os travessos cantam nessa música Vou Procurar. São uma espécie de histórias que, mesmo com a distância, continuam vivas dentro da gente. Foi forte, não foi? Então, Os Travessos, Vou Te Procurar.

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2: Pra gente falar coisas do coração aqui no momento. Tem gente que sabe dizer exatamente o que você gosta de ouvir. Já passou por isso? Fala bonito, promete cuidado, demonstra interesse e rapidamente conquista espaço. Mas sabe qual é o problema? O problema é que palavra bem escolhida não revela caráter. Atitude sim, atitude revela caráter. E no cotidiano, no dia a dia, é aí que você percebe quem realmente se importa. Então o lance é observar como a pessoa trata você quando ela está irritada, quando não precisa de nada, quando você diz um não, ou até quando passa por um momento difícil, porque é nessas horas que muitas máscaras caem. Pessoas frias nem sempre chegam parecendo frias, não é? Algumas são extremamente carinhosas enquanto vão conquistando aquilo que querem. Por isso, o lance não é entregar confiança com a mesma velocidade que entrega simpatia. Seu coração, ele não precisa virar uma fortaleza, mas também não pode ser uma casa onde qualquer pessoa entra só porque bateu bonito na porta, porque isso cheira às vezes a decepção.
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E nas melhores tem Gal Costa e Tim Maia. Um dia de domingo.

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0: Claro que nós temos muita coisa ainda para viver nessa noite, não é? Tem muita emoção pela frente. Mas daqui a pouquinho eu volto com mais músicas que marcaram histórias, amores, momentos especiais, as melhores da semana. Um intervalo bem curto e a gente volta bem rapidinho.
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13: Rolando para vocês melhores da semana e vamos para a nossa tradução da noite de hoje. Eu reservei para você uma surpresa. Eu vou fazer essa tradução de hoje diferente da que eu fiz durante a semana, não é? Eu vou trazer para você a versão clássica, a classic version da música When You Love Someone, do Bryan Adams. É uma música que fala sobre medos, fala sobre um cara que comete loucuras, faz sacrifícios, chega a acreditar que nada é impossível porque ele ama alguém. Ela tem uma batida um pouquinho mais forte, ela é gostosa do mesmo jeito de se ouvir, mas você vai perceber que ela é diferente da que eu fiz durante a semana.
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13: When you love someone, quando você ama alguém, you'll do anything, você faz qualquer coisa, you'll do all the crazy, você faz todas aquelas loucuras that you can't explain, que nem consegue explicar. You shoot the moon, é capaz de alcançar a lua, put out the sun, e apagar o sol. When you love someone, quando você ama alguém, you'll deny the truth, você vai negar a verdade, believe a lie, e acreditar em uma mentira. There'll be times that you, às vezes vai acreditar that you can really fly, que pode mesmo voar. E suas noites de solidão estão só começando. Quando você ama alguém, quando você ama alguém, sente isso bem lá no fundo, e nada consegue fazer você mudar de ideia. Quando você quer alguém, quando você precisa de alguém, quando você ama alguém,

0: Quando você ama alguém, faz sacrifícios, dá tudo que você tem e não pensa duas vezes. 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
0: Aí o som do Brian, linda essa música, hein? Muito bacana. E eu te convido a ouvir agora When You Love Someone, do Brian Adams, de 1997, pra gente apreciar sem moderação esse som.
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0: Yes! Lindo!
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Nas noites de domingo, a gente toca para você as melhores da semana. Uma excelente noite. Agora tem Fábio Júnior.

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Edson Senna, o cara da noite, tocando o seu coração. É o som da Recife, a minha paixão aqui no Momentos de Amor. Vamos para a nossa reflexão, vamos lá? Essa reflexão é uma reflexão muito forte, ela fala de fé. E é isso que a gente deve colocar em nossos corações, independentemente das circunstâncias. Eu sei que às vezes a gente não vê, mas a gente precisa ter fé e seguir. Anjos da Viela. Diane era uma universitária e morava numa cidade tranquila. Certa noite foi visitar amigos e acabou ficando até mais tarde. Como sua casa ficava perto, decidiu voltar caminhando. Durante o caminho, percebeu que as ruas estavam vazias. Sentindo-se insegura, fez uma oração e pediu a Deus que a protegesse. Para chegar mais rápido, ela entrou numa viela que costumava usar como atalho. No meio do caminho, viu um homem parado na saída. Ele não parecia estar apenas passando. Observava cada passo dela. Diane sentiu medo. Pensou em voltar, mas já estava distante da entrada. Então, continuou caminhando enquanto repetia sua oração. Pouco depois, uma tranquilidade difícil de explicar tomou conta dela. Era como se não estivesse mais sozinha. E ao se aproximar, o homem permaneceu parado. Diane passou por ele e chegou em casa sem que nada acontecesse. Na manhã seguinte, soube que outra jovem havia sido atacada naquela mesma viela, poucos minutos depois de sua passagem. Diane ficou abalada. Agradeceu por estar bem, mas não conseguiu ignorar o sofrimento daquela outra garota. Quando soube que um suspeito havia sido preso, procurou a polícia, contou o que tinha visto e reconheceu aquele homem. Antes de sair, fez um pedido ao responsável pelo caso. Por favor, pergunte a ele por que ele não me atacou quando passei. Durante o interrogatório, o policial fez a pergunta e o homem respondeu: "Ah, eu não ataquei porque ela não estava sozinha. Haviam dois homens altos, um de cada lado dela." Quando recebeu a resposta, Diane começou a chorar. Naquela viela, seus olhos não viram ninguém, mas o homem que pretendia fazer o mal havia visto. Talvez você até esteja pensando que aqueles homens pudessem ser anjos. Talvez entenda que Deus encontrou uma forma de impedir o ataque. O nome que damos pode mudar. O que não muda é o valor da fé que sustentou Diane quando ela sentiu medo. Essa história, ela exige até um certo cuidado. A proteção de Diane nunca pode ser usada para julgar que a jovem que foi atacada não teve fé. Não é isso. A culpa pertence somente ao agressor. É o agressor que é covarde. É o agressor que depois quer inventar qualquer desculpa para justificar a... eu queria usar um termo agora, mas eu não vou conseguir. Não em respeito a vocês. Enfim, mas a culpa é sempre dele. A vítima não tem culpa. A fé, ela não é uma garantia de que nada vai acontecer, mas ela é a força que nos ajuda a atravessar o medo e continuar quando a vida nos abala. Então, independentemente da situação, tenha fé. Muitas vezes os anjos não aparecem como dois homens numa viela. Eles chegam como alguém que oferece companhia, atende uma ligação, acredita numa vítima, denuncia uma violência ou decide não deixar uma pessoa caminhar sozinha. É ou não é?

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2: Eu já contei pra vocês aqui várias vezes, porque isso me marcou muito na época que eu estudava arquitetura, fazia projetos em um certo grupo, né? Porque, por exemplo, construir um resort, sei lá, uns dividiam uma parte, um ficava com outra, para depois a gente ir juntando e ter o projeto todo completo. Era mais ou menos isso, faz muito tempo, não lembro bem. E naquela época, diferente de hoje, faz um tempinho, a gente desenhava com régua T, né? Prancheta de madeira, sei lá, escalímetro, era tudo muito manual. E eu perdi toda a parte do meu projeto, não lembro bem. Eu lembro do desespero que eu tive em ter que começar tudo de novo. E eu lembro sempre disso. A gente não pode ter medo de começar de novo. A gente deve sim se preocupar em passar o resto da vida insistindo no que não funciona. Mas ó, recomeçar pode até assustar, porque significa abandonar aquilo que, mesmo ruim, já conhecemos. Pode ser um relacionamento, um trabalho, um projeto, como no meu caso, ou qualquer situação na qual você insistiu demais. Pense bem, se alguma coisa está fazendo mal há muito tempo e nada muda, já tentou de tudo, colocar mais tempo nisso não vai recuperar o tempo que passou. Eu acho que o lance é a gente não ter vergonha de mudar de direção. Às vezes é preciso que a gente tome uma decisão que parece fazer a gente voltar ao começo, é nesse ponto que finalmente coloca a sua vida para frente e não para trás. Então não tenha medo de começar de novo, se preciso for.
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0: tocando pra você as melhores da semana, nesta noite de domingo pelo momento,
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0: E o som do Daniel.

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2: Terminando momentos de amor por aqui. Eu sei que eu já falei muito aqui, mas muito dessa história do tipo, Deus está cuidando, Deus está trabalhando, e muita gente às vezes se pergunta, caramba, Deus esqueceu de mim, não está acontecendo. Não diga isso, nem pense isso jamais. Nem sempre você vai acordar com todas as respostas, mas você pode começar, por exemplo, esse dia que está começando, confiando que Deus conhece cada uma de suas preocupações e Ele tem um tempo certo para acontecer. Aquilo que parece sem saída para você não está fora do alcance dele de jeito nenhum. Ele é Deus. Então, faça a sua parte, mantenha a sua fé e não sofra hoje por problemas que talvez nem sequer aconteçam. E se estiverem acontecendo, vai ter solução. Se tem um problema, tem uma solução. Então, um novo dia está chegando, trazendo mais uma oportunidade de você começar. Então, ó, respira fundo, levanta a cabeça e segue em frente. Você não precisa enxergar o caminho inteiro, basta confiar no próximo passo, ter fé em Deus e fazer a sua parte, tá bom? Bom dia, te amo, de verdade, até às 8.

siga tranquilamente entre a inquietude e a pressa, lembrando-se de que há sempre paz no silêncio. Tanto quanto possível, sem humilhar-se, viva em harmonia com todos os que o cercam. Fale a sua verdade mansa e claramente e ouça dos outros, mesmo a dos insensatos e ignorantes. Eles também têm sua própria história. Evite as pessoas agressivas e transtornadas. Elas afligem o nosso espírito. Se você se comparar com os outros, você se tornará presunçoso e magoado, pois haverá sempre alguém inferior e alguém superior a você.

viva intensamente o que já pôde realizar. Mantenha-se interessado em seu trabalho, ainda que humilde. Ele é o que de real existe ao longo de todo o tempo. Seja cauteloso nos negócios, porque o mundo está cheio de astúcias. Mas não caia na descrença. A virtude existirá sempre. Muita gente luta por altos ideais, e em toda parte a vida está cheia de heroísmo. Seja você mesmo. Principalmente, não simule afeição, nem seja descrente do amor. Porque mesmo diante de tanta aridez e desencanto, ele é tão perene quanto a relva. Aceite com carinho o conselho dos mais velhos, mas também seja compreensivo aos impulsos inovadores da juventude. Alimente a força do espírito, que o protegerá no infortúnio inesperado. Mas não se desespere com perigos imaginários. Muitos temores nascem do cansaço e da solidão. E a despeito de uma disciplina rigorosa, seja gentil para consigo mesmo. Você é filho. Você é filho.

Portanto, esteja em paz com Deus, como quer que você o conceba. E quaisquer que sejam seus trabalhos e aspirações na fatigante jornada pela vida, mantenha-se em paz com sua própria alma. Acima da falsidade, dos desencantos e agruras, o mundo ainda é bonito. Seja prudente. Faça tudo para ser feliz.

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1: 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Com cuidado, tempo e proteção, ela pode transformar o futuro.
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0: Ministério Público de Pernambuco e o município de Caruaru firmaram um termo de cooperação para implementar o projeto Elos na cidade. A iniciativa prevê a criação de grupos reflexivos destinados a homens autores de violência contra as mulheres que respondem a processos por crimes de menor gravidade e será desenvolvida em parceria com o Tribunal de Justiça de Pernambuco e as Secretarias Municipais da Mulher, Assistência Social e Saúde. O projeto Elos tem caráter educativo e não substitui a pena nem afasta a responsabilização criminal dos participantes. A proposta é estimular a reflexão sobre as causas e consequências da violência, o machismo e a responsabilidade pelos próprios atos, contribuindo para a interrupção do ciclo de violência e a redução da reincidência. É o que explica a promotora de justiça de Caruaru, Sara Lemos.
1: A gente lida diariamente com a violência doméstica que está na vara todos os dias, vivenciando junto com essas mulheres as dores, os traumas do machismo. A gente sabe que as grades, a cadeia, a punição muitas vezes não é suficiente para enfrentar essa violência.
0: Durante a cerimônia, também foi lançado o Botão do Pânico, disponível no aplicativo Minha Caruaru, para facilitar o acionamento da rede de atendimento em situações de emergência. A intenção é ampliar a proteção de mulheres em situação de risco ou beneficiadas por medidas protetivas. Conforme exalta a promotora de justiça e responsável pelo projeto piloto em Gravatá, Cecília Tertuliano.
2: A finalidade desse projeto é justamente reeducar e prevenir novas infrações dessa natureza, além de concretizar importantes documentos internacionais, como a Convenção de Belém do Pará. A Lei Maria da Penha também prevê expressamente nos artigos 22 e 45 que o comparecimento obrigatório a programas de recuperação e reeducação podem ser determinados como medida protetiva ou como sanção penal ao final do processo.
0: A articulação para levar o projeto Elos a Caruaru foi conduzida pelas Promotorias de Justiça Criminal e de Cidadania, em conjunto com o Núcleo de Apoio à Mulher do MPPE. Rede por Elas. Informar é proteger, denunciar é salvar. Uma campanha do Grupo Rádio Web. Produção e reportagem, Joyce Santos.
3: 1:51.

0: praticidade na hora de trocar o bebê está mudando o mercado de fraldas no Brasil. E é no Nordeste que essa transformação aparece com mais força. A região concentra 55% das vendas nacionais de fralda Pentes, aquele modelo que veste como se fosse um shortinho. O avanço acompanha uma mudança na rotina das famílias e o crescimento da procura por produtos que facilitem os cuidados com crianças mais ativas. Jonas Naranjo, head de marketing da Bracel Papéis, explica o que está por trás desse movimento.
1: A rotina das famílias mudou bastante nos últimos anos e hoje existe uma busca cada vez maior por soluções que tragam praticidade sem abrir mão da qualidade. A fralda Pentes facilita a troca, acompanha melhor a mobilidade da criança e oferece conforto para os bebês e mais agilidade para os pais e cuidadores. É uma combinação que vem impulsionando o crescimento dessa categoria.
0: O aumento na procura por esse formato de shorts também tem provocado mudanças na indústria. A Bracel Papéis, por exemplo, que já atua no mercado de fraldas na região, passou a disputar o segmento Pentes com um produto que estampa a praticidade no nome: Fofura Shortinho. E a particularidade regional não aparece apenas nos números de consumo, mas também na divulgação do produto. A empresa decidiu criar uma campanha específica com ritmos como forró e axé para se aproximar dos hábitos culturais do público, esclarece Naranjo.
1: Bom, a gente observou uma transformação importante no mercado e entendeu que existia uma oportunidade de levar ao consumidor uma proposta muito competitiva. A gente acredita que uma comunicação é mais eficiente quando conversa de forma autêntica com o público. É por isso que a gente buscou valorizar elementos que fazem parte da cultura nordestina para criar essa identificação imediata com as famílias da região. Mais do que divulgar um produto, a ideia foi mostrar que a marca entende esse consumidor e quer construir uma relação de proximidade com ele.
0: A campanha terá veiculação em rádios e plataformas de áudio, além de ações em Salvador, Recife e Fortaleza. Produção e reportagem, Agência Rádio Web.
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0: As inscrições para a sexta edição do Prêmio LED Globo foram prorrogadas até o dia 9 de setembro. A iniciativa vai distribuir R$1.200.000 entre projetos que estão transformando a educação no Brasil. Podem participar estudantes, educadores, empreendedores sociais e organizações. As inscrições são gratuitas e podem destacar iniciativas com impacto na aprendizagem e nas comunidades. Mariana Vasconcelos, líder do Prêmio LED Globo, explica a importância de reconhecer e dar visibilidade a esses projetos.
1: A importância de reconhecer iniciativas inovadoras na educação é fundamental porque a gente já encontrou nos 5 anos do Prêmio LED milhares de iniciativas que nascem dos territórios e que mostram que as soluções vêm de desafios reais. E essas soluções têm sido apresentadas por educadores, estudantes, organizações sociais, empreendedores. Ou seja, são muitos atores diferentes testando soluções e trazendo inovação na educação.
0: Uma das vencedoras do prêmio em 2023 foi a professora Vitalina Silva, de Camaçari, na Bahia. Ela foi reconhecida na categoria Educadores pelo projeto Educação Antirracista. Para quem tem uma iniciativa na área e pensa em participar desta edição, Vitalina compartilha algumas dicas.
2: Quero dizer assim, assegurar para as pessoas que estão desenvolvendo um projeto, que estão desenvolvendo uma ação em suas redes municipais, né, em suas instituições, que inscreva o projeto. Primeiro, porque aquilo que a gente está fazendo, o projeto vai ter um impacto muito grande em outras redes e a gente precisa consorciar experiências que são exitosas para compartilhar isso para todo o Brasil.
0: Nas 5 primeiras edições, o Prêmio LED recebeu mais de 12 mil inscrições, reconheceu 30 iniciativas e distribuiu mais de R$6 milhões. As inscrições seguem abertas até 9 de setembro pelo site movimentoled.com.br. Agência Rádio Web. Produção e reportagem, João Vitor dos Santos.

0: Produtores, técnicos e agrônomos já podem acessar gratuitamente o novo módulo do curso Aplicador Legal. O material é voltado ao uso de pulverizadores autopropelidos, equipamentos utilizados principalmente em grandes lavouras. Quem explica as principais características desse tipo de equipamento é o engenheiro agrônomo Pedro Duarte, coordenador de sustentabilidade da CropLife Brasil.
1: A principal diferença do pulverizador autopropelido é que ele reúne numa mesma máquina o motor, o tanque e o sistema de pulverização. Então isso permite que você trabalhe com barras maiores, né, uma velocidade operacional maior, e maior tecnologia, né? Então é muito utilizado em grandes lavouras, né? Igual soja, milho, algodão. Então você tem um maior rendimento, maior precisão e uma capacidade também melhor de cobrir as grandes áreas.
0: O novo módulo tem duração total de 1 hora e 10 minutos, divididos em 8 aulas. O conteúdo aborda desde a constituição do pulverizador até a regulagem e calibração. A capacitação também destaca a importância de conhecer as condições climáticas, o terreno e a cultura para evitar falhas e desperdícios. A analista de uso correto e seguro no Sindiveg, Isabela Rivato, destaca a importância da capacitação para reduzir os riscos durante a aplicação, inclusive para o trabalhador.
2: Os principais desafios estão relacionados ao uso inadequado dos equipamentos,

0: O módulo do aplicador legal está disponível gratuitamente na plataforma de treinamento do Sindveg. Também é possível acessar o curso pela plataforma CropLife Conecta. O site é conecta.croplifebrasil.org. Agência Rádio Web. Produção e reportagem, Valquíria Reis.
1: Três e 17.

0: Ao menos 480 casos de perda auditiva por ruído foram atestadas pelo Ministério Público do Trabalho no frigorífico da MBRF de Uberlândia, Minas Gerais. A empresa, dona de marcas como Sadia, Perdigão e Quali, cometia diversas irregularidades, aponta a procuradora do MPT, Priscila Dibi.
1: Constatamos que a maior parte dos empregados, eram 1.474 empregados, estavam diariamente submetidos a ruído maior do que 92 decibéis. Então, o ruído, é importante que se diga, além dos efeitos auditivos, né, que podem, ao final, culminar com uma perda auditiva induzida pelo ruído, ele também gera a exposição dos trabalhadores a efeitos extra-auditivos, né, com diversas complicações para a própria saúde, né, dos trabalhadores. E constatamos, além dos trabalhadores em geral, gestantes também expostas a ruído elevado, ruído maior do que o nível de ação.
0: A fiscalização do Ministério Público do Trabalho identificou casos de acidentes que não foram notificados.
1: Foram mais de 48 mil casos de subnotificação de acidente de trabalho que foram constatados pela equipe de fiscalização. Casos, então, da ocorrência de acidentes e de adoecimentos que deixaram de ter a emissão da CAT determinada por parte da empresa. Além disso, constatamos inadequações relacionadas à própria investigação desses acidentes, em que a empresa dava maior importância para a conduta do trabalhador, no sentido da própria culpabilização do trabalhador pela ocorrência dos fatos, ao invés, né, da alteração do processo produtivo, do próprio posto de trabalho, para evitar a ocorrência de situações idênticas.
0: Diante dessas e outras irregularidades, a MBRF fechou um acordo com o MPT, explica a procuradora do trabalho, Priscila Dibi.
1: Esse TAC emergencial, então, foi firmado durante a semana da Força-Tarefa e agora a matéria residual, matéria remanescente, ainda vai ser objeto de negociação com a empresa, a fim de que se estabeleça um cronograma com prazos para fins de adequação da unidade de Uberlândia.
0: Em nota, a MBRF informa que cumpre a legislação e os acordos firmados com os órgãos regulares. A companhia ainda reafirma o compromisso com a saúde e bem-estar dos colaboradores, trabalhando sempre na melhoria contínua de processos internos. 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Produção e reportagem, Rafael Silva.
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3: 3 horas e 46 minutos.

0: O mês de setembro é dedicado à conscientização sobre doenças pulmonares. O país se ilumina de azul para chamar atenção principalmente sobre a fibrose pulmonar. De acordo com a médica reumatologista Carolina Miller, algumas doenças reumatológicas podem acometer os pulmões e levar ao desenvolvimento da fibrose pulmonar, uma doença grave, progressiva, mas pouco conhecida.
1: A fibrose pulmonar, a gente entende que existe uma inflamação no pulmão que progride para uma cicatriz. E quando esse quadro de fibrose piora, a gente chama que tem um quadro de fibrose pulmonar progressiva, né? E a gente identifica determinados grupos de risco, pacientes com esclerose sistêmica, pacientes com artrite reumatoide, pacientes com doença de Sjögren, com miopatia autoimune sistêmica, com miopatia inflamatória, que podem apresentar essa fibrose pulmonar.
0: A médica ressalta que o comprometimento pulmonar pode evoluir de forma silenciosa. Por isso, o paciente reumatológico deve comunicar sintomas respiratórios ao médico.
1: Às vezes, o paciente pode até não apresentar sintomas respiratórios e já ter um quadro pulmonar instalado. Então, é muito importante que o médico saiba da possibilidade de acometimento pulmonar e faça a investigação, mesmo com sintomas muito inespecíficos. O paciente pode apresentar alguma tosse, algum cansaço ao caminhar, né, alguma falta de ar. Mesmo em pacientes assintomáticos, muitas vezes, em alguns casos, a gente recomenda uma investigação com tomografia de tórax, com exames de espirometria, para investigar um possível acometimento pulmonar.
0: A doutora Carolina Miller afirma que o trabalho conjunto entre o médico reumatologista e o pneumologista favorece o diagnóstico precoce e um cuidado mais completo. Agência Rádio Web, produção e reportagem, Valquíria Rios.
2: 4 e 13.

0: O preço do ovo nas granjas voltou a cair nos últimos dias. Movimento, aliás, já esperado, uma vez que é aquele período do mês no qual o trabalhador gastou praticamente todo o salário e precisa cortar despesas. Dados do CPE indicam que em Bastos, interior de São Paulo, a caixa de 30 dúzias do ovo branco foi vendida a R$ 123,00 e a do vermelho a R$ 134,00. O pagamento de salários nos próximos dias pode puxar a demanda para cima, mas o fim de semana prolongado de 7 de setembro pode prejudicar as vendas. Da Rádio 2, Humberto Ferretti. 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

0: Bom dia! Tá começando, bom dia, Recife! E vamos acordar o padre, né? Pra ele trazer essa mensagem aí, essa oração da manhã. Vamos lá? Acorda, padre! Bom dia!
1: Maria, vem me...
2: Bom dia, povo de Deus, neste feriado de 7 de setembro. Nossa Senhora, Mãe Aparecida, padroeira do Brasil, cuida desse país, terra de Santa Cruz, terra de Vera Cruz, o Brasil, que a tem por protetora, que a tem por intercessora. Filhos e filhas, hoje pedindo a Deus Nosso Senhor graças e bênçãos sobre todos os brasileiros e brasileiras, rezemos em nome do Pai, do Filho e do Espírito Santo. Amém. Senhor Jesus, foram tuas as palavras: eu sou a luz do mundo, quem me segue não andará nas trevas, mas terá a luz da vida. Senhor, eu creio e professo que de fato és a única luz que não tem fim, e é por isso, Senhor, que peço: iluminai a nossa pátria nessa semana da pátria, da cidadania, dos bons cristãos. Iluminai os governantes para que possam exercer o poder no serviço do bem comum. Iluminai, Senhor, todas as situações de conflito nas cidades e no campo, que a nossa pátria possa valorizar a todos, dando dignidade, o pão de cada dia, saúde, educação. Senhor, Senhor Jesus, luz do mundo, eu também peço e suplico: ilumina minha existência. No início desta manhã, por intercessão de Nossa Senhora da Luz, afasta o que obscurece o horizonte da minha vida. Afasta o que me impede de ver este dia que começa com esperança. Dissipa, Senhor, a névoa da incredulidade. Dissipa, Senhor, a escuridão da mentira. Dissipa as trevas do pecado. Faz, Senhor, que a luz da fé, da Eucaristia, da palavra de Deus neste mês seja a verdade para a nossa vida. Não permita, Senhor, que os ventos do mundo, as atrações, as turbulências, as tempestades possam diminuir e até apagar a luz, a tua luz, que brilha dentro de cada ser humano. Que a tua luz permaneça em mim no dia de hoje, mas que a tua luz, Jesus, brilhe em toda essa pátria amada, cujo primeiro nome foi Terra de Santa Cruz. Ofereça esse Pai Nosso para o bem do nosso Brasil e para alguém em particular. Pai nosso que estais no céu, santificado seja o vosso nome. Venha a nós o vosso reino, seja feita a vossa vontade, assim na terra como no céu. O pão nosso de cada dia nos dai hoje. Perdoai-nos as nossas ofensas, assim como nós perdoamos a quem nos tem ofendido. E não nos deixeis cair em tentação, mas livrai-nos do mal. Amém. Nossa Senhora da Luz, rogai por nós. Um bom dia a todos.
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0: Jefferson. E depois dessa oração da manhã, a gente toca em frente, trazendo Gustavo Lima. Bala, alô.

E olha no Podrecast de hoje, hein? A polêmica Cariúcha, ex-fazenda, fofocalizando, sabe o que ela disse pra Mara Maravilha? Você é uma recalcada! Isso vai dar confusão, hein? Podrecast, os podres dos famosos, Dilcinho, 12 horas.

Olha, a viúva de Erasmo Carlos tá na briga pela herança, hein? E ela já tá com quase sem nada para tocar em frente à vida. Roberto Carlos até que tentou ajudá-la, né? Quis dar uma força por duas vezes, mas ela recusou. E ela tá na briga aí com os filhos e tudo mais, né? Porque quando o pai morre, os filhos se apaixonam pela grana na herança, né? Podrecast, os podres dos famosos. Tá aí Dorival Dantas, tarde demais.

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1: Essa é a nossa música, compadre.

0: churrasquinho.
1: Olha, grande abraço pra Dona Marinha, aqui na Henrique Dias. Abraço pra Vera Lúcia de Cavaleiro, Álvaro de Vila Popular, Edilene de Apipucos. Abraço pra Mônica e Queco em Fragoso. Abraço também pra você, Ana Vicente em São Lourenço, Mel e Ricardo em Camargo.

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Ares. O dia começa pedindo paciência e tolerância no trabalho, hein? No amor, à noite a paixão esquenta. Números de sorte 720035. A cor é preta. Agora tem touro. Adote uma postura mais discreta e evite conflitos na vida e principalmente no trabalho, tá legal? Agora, no amor, a noite promete uma surpresa sedutora. Olha lá, números de sorte 11-58-91. A cor é amarelo. Gêmeos, o dia começa pedindo atenção às finanças, viu? Aproveite a noite para fortalecer os laços de amor. Números de sorte 18-65-14. A cor é branco. Bora para Câncer. Dia perfeito para postar e apostar em seus sonhos e projetos. Olha, no amor, esteja atento às incertezas no início, mas a paixão promete fluir. Números de sorte 55-67-08. A cor é caramelo. E a música não para. Mancha de barulho.

com Leão. Dia de novas oportunidades no trabalho. Agora, no amor, os imprevistos dão lugar à paixão. Números de sorte: 20, 77, 31. A cor é preto. Bora pra virgem, né? Hoje, desafios podem surgir cedo, mas manter a paciência traz um clima mais positivo. Olha, seu poder de sedução fica em alta, tornando o dia perfeito para paixões. Números de sorte: 10, 7, 6, 99. A cor é rosa. Bora pra Libra. Atenção, Libra, hoje sua carreira pode passar por altos e baixos, mas a fase vai melhorar, viu? E no amor, fique aberto às

Escorpião, hoje imprevistos matinais podem desafiar seu humor no trabalho, hein? E no amor, Vênus promete esquentar na relação. Números de sorte: 80, 40, 19. A cor é

0: 5:49.
1: Bora com Joelma, medida protetiva. Ela com Natália Sarrafo.

0: Sagitário, hoje seu astral fica elevado aí para tocar em frente à vida com disposição. No amor, aproveite o dia com otimismo, hein? Números de sorte: 23, 30, 45. A cor é cinza. E Capricórnio, hoje é importante manter a calma e usar disciplina no trabalho. E no amor, seja cuidadoso, carinhoso, apaixonante. Números de sorte: 22, 69, 70. A cor é vermelho. Agora tem Aquário. Hoje a energia impulsiona seus contatos profissionais. No amor, olha só, beijos e amassos prometem fazer a noite ficar incrível. Números de sorte: 90, 88, 79. A cor é marrom. Bora pra Peixes? Cuide do seu bem-estar, evite estresse e excessos de trabalho, tá legal? No amor, imprevistos podem surgir pela manhã, mas à tardinha a sedução começa e à noite então, hein? Não quero nem te falar. Números de sorte: 33, 55, 67. A cor é azul. Agora tem Simone e Simaria, mentira estampada na cara.
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0: Olha, grande abraço para Fafá de Boa Viagem, Cláudia de Itapsuma, Ana Cláudia também de Itapsuma, Paulo Vigilante, Macaxeira, o padeiro do Totó, hein? João Fernandes de Glória do Goitá, Paula Júlio, Duda e Vinícius, tá? Lá em Olinda. E Rose e a mamãe Fátima lá nos Butrins. A música chegando pra você daqui a pouquinho. Aguarde aí.
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2: Voltando rapidão, ó, Wesley Safadão e Silvânia Aquino, Eclipse Total.

0: Olha, grande abraço pra você, Deusina, Darlene, Maria Eduarda e Kleber, do Alto Dois Carneiros, hein? A Flaviane de Caixa d'Água, Ana Vicente em São Lourenço, Márcio em Gravatá, Ramos de Inajá em Xarel, também Rosilda de Bairro Novo, Olinda, um abração aí pra você, Jaciara de Oliveira, lá de Candeia. A música chega já já, hein? Espera aí.
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0: 6:37.
1: Agora tem cadeira cativa, Zé Neto e Cristiano.

mamãe, mamãe, encha a boca pra falar o nome dela, hein? Mamãe tem que ser falada com orgulho. Defenda a sua mãe. Ore por ela, hein? Ela faz isso sempre por você. E Deus atende. Sabe aquela hora que você tá na rua e o carro passa raspando, que você diz, meu Deus, é a oração da sua mamãe pedindo por você. E Deus atende, tá vendo? Não grita com a mamãe. Se for falar alto com ela, tem que ser assim pra todo mundo ouvir. Mãinha, eu te amo. Aviões do Forró, Lei da Vida.

0: Olha, grande abraço pra Bill, aí de Curado 4, viu? Um abração aí, o mecânico de primeira, de moto e bicicleta, né? Abraço pra você, Marli Ribeiro de Ouro Preto, Dona Virgínia em Jardim Brasil, Dona Marinha na Henrique Dias, seu Aloísio em Jardim Brasil, Ramos de Inajá em Xarel, Marcão, Sargento Hermínio, Elivaldo, um abração. E a música chega daqui a pouquinho, hein?
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0: Um abraço para Maria Valderense de Barra de Jangada. Abraço para Márcia Cristina de Igaraçu. Também um abraço para você, José Severino, lá da Várzea. Abração para Rogério, Tassiana Conceição, lá em Rio Doce, segunda etapa. Maria José de Passira. E a música chegando já já pra você.
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0: 15 para as 8.
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2: Passou de lá.

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1: Atenção, hein? O número da sorte é 95. Anotou? 95. Boa sorte.
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0: Thiago Viana. Deus mudou minha sorte. Olha, abraço forte pra você do outro lado do rádio, hein? O Nego do Lanche aí no terminal do Totó em Planalto. Também um abraço pra você, Rose, lá nos Butrins, pra mamãe Fátima. Abraço pra Arlinda Alves de Torrões, Ana Vicente em São Lourenço, Nega do Detran e Tutinha na Iputinga. Em grande estilo. E daqui a pouco tem Padre Marcelo Rossi, hein? Valeu, beijo grande. Aí, Aurílio. Valeu, Jailson.
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atenção nessa letra e é para nós. Primeiro, quem muitas vezes precisa de alívio, alívio mental, alívio emocional, alívio psicológico, não é a mesma coisa? Alívio de saúde, quantas pessoas não estão bem de saúde, fisicamente falando, e vai com certeza alívio espiritual. Por isso, mais uma vez, escute e saboreie. Eu vou convidar você a mastigar essa letra.

0: Mário, Pandinha, bom dia, boa tarde, boa noite. Muitos vão acompanhar depois.
1: Bom dia, boa tarde, boa noite, padre.
2: Bom dia, boa tarde, boa noite, padre.
0: Curiosidade. Acompanharam o.
1: Acompanhamos, padre.
0: Quarentena?
1: Acompanhamos
2: sim, padre. Uma bênção.
0: Mário e Pandinha. Lembra da pandemia? Por sinal, eu estou aqui na capela. Mário estava até a data que eu me vim aqui para. Porque o programa tem o estúdio, tá? Eu não estou fazendo estúdio, mas estou na capela. Qualidade de estúdio, agradeço. O Pandinha ajudou muito para ter essa qualidade de estúdio aqui na capela. Mas quando comecei, Mário?
1: 16 de março de 20, padre.
0: Por que que eu vim para cá?
1: Porque a gente estava na pandemia, estava bem no auge mesmo, e o senhor começou a fazer da capela para colocar todo mundo em oração, padre.
0: Não saí mais.
1: Foi.
0: Glória a Deus. Eu me apaixonei por estar aqui. Gente, é lógico, uma vez ou outra tem que estar em outro lugar, mas eu estou em trânsito. Mas fora isso, aqui é meu lugar. Capela é minha intimidade para a eternidade. Bom, rezando, eu vou estar com a BPP, ABP, né, Associação Brasileira de Psiquiatria, eles me convidaram, né, para eu estarei lá dia 29, se não for a minha hora, 29 de outubro. Eu fui convidado para conversar com eles. Olha que legal, eu com médico de almas, sentado com médicos de mente, falando sobre a importância do cuidado da saúde mental. Quarentena não significa que você tem que ser 40 dias. Pode ser até mais de 40 ou menos. O quarentena ficou por um termo em que você é isolado para ser curado. Ok? Para não contaminar. Está ficando claro, Mário?
1: Está ficando claro, padre. Tá
0: então,
1: sim.
0: Porque o termo quarentena, você pode ver. Até hoje, a Covid não acabou, tá, gente? Tem gente que está pegando Covid ainda. Tá? Então, a importância da vacinação. Então, não vou falar o nome da pessoa, mas tem um amigo há pouco tempo pegou a Covid. Então, ela existe ainda. Então, a importância. Só que com a vacina, ela vem mais branda, ela não mata como estava matando naquela época. Então, mas a pessoa. E ela também tem que se isolar, mesmo. Você sabia, Mário? Mesmo vacinado.
1: Sim.
0: Se você pegar Covid de novo, você tem que se isolar pelo menos uns 5, 6 dias?
1: Sabia, padre, sabia.
0: Tá? Então você vê. Então, é quarentena. Você tem que você fazer uma quarentena. Você se isola pelo bem dos outros e de si mesmo. Você não quer contaminar aqueles que você ama e você precisa se cuidar. Tá ficando claro, Mário Pandinha?
1: Tá ficando claro, padre. Tá ficando claro.
0: Então, o que nós estamos fazendo? Gente, nós estamos num mundo doente. Pandinha, foi você que falou isso, e apesar que eu também tinha falado isso. Amados, nós estamos, repito, num mundo doente. Nós respiramos esse mundo contaminado. Esse termo eu posso usar. E contaminação é sempre negativo. Diferente de contagiar. Contagiar é positivo. E o objetivo dessa coroa de São Miguel Arcanjo, dessa quarentena, é não apenas curar, mas contagiar. Não está sendo fácil esse horário, tá, Mário Pandinha? Deus sabe. Hoje foi gostoso, foi tranquilo, mas amanhã já é mais difícil e na sexta é mais difícil.
1: Sim.
0: Tá? E no domingo também tive que me programar. Teve a missa e saí da missa para ir para montar lá. Mas, voltando, quarentena, isso aqui, eu converso com qualquer médico. Pode sim realmente ser 40 dias, tanto que o termo é quarentena, mas pode muitas vezes ultrapassar e a grande maioria menos tempo. Então, se você usa o termo quarentena, então a pessoa é isolada.
1: Sim.
0: Mas por 7 dias, por 21 dias, entendeu? Não necessariamente 40.
1: Entendi.
0: Como também pode ultrapassar 40, que vai ser o nosso caso. Nós faremos 46 dias. Na verdade, eu vou contar para vocês, nós vamos fazer 48. Sabe por quê?
1: Por quê, padre?
0: Porque terça-feira acaba dia 29. E quinta-feira é dia 1º de outubro.
1: Olha aí, Santa Terezinha.
0: Então você aí posterga. E aí nós temos o quê na quinta-feira?
1: Missa.
0: Então, Deus tem seus planos. E depois, esse vai ser o diálogo. Agora eu peguei aqui, eu estava abrindo aqui para falar direito. Dia 29 de outubro, eu estarei, a primeira vez que fui convidado. Tá, então, gente, a Associação Brasileira de Psiquiatria. Estão abrindo a porta de poder um sacerdote lá estar conversando com eles. É um diálogo de médico de almas com médico de mentes. Já tive com médicos de corpos essa experiência no ano 2000. Então, é uma bênção de poder falar. Eles estão se abrindo. E nós também, a importância de cuidarmos da saúde mental. Esse é um tema muito sério. E mais do que falar. Nós aqui vamos orar.

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7: Juntos, cada intenção que você está colocando agora diante de Jesus, do Sagrado Coração de Jesus.

0: Interessante, Mário, na Bíblia, né? 40 dias de chuva no dilúvio.
1: Sim.
0: 40 dias de Moisés no Sinai.
1: Sim.
0: Ok?
1: Ok.
0: 40 anos de Israel no deserto.
1: Sim.
0: 40 dias Elias até o Monte Horeb.
1: Olha aí.
0: 40 dias Jesus no deserto
1: iniciar a missão.
0: 40 dias entre a ressurreição e a ascensão do Senhor.
1: Olha aí.
0: Tá? Só que no caso, então por isso essa correlação linguística, tá? É, na medicina, quarentena acabou adquirindo o sentido de isolamento, tá? Mas é um período, não só apenas, né, que eles aproveitam, que a pessoa tem eu coloco assim, um tempo suficiente longo para Deus trabalhar uma pessoa ou um povo antes de uma nova etapa. Então, é tudo para uma preparação para um novo ciclo, uma nova etapa. Então, você se isola. Então, exemplo, quando alguém vai fazer vai preparar um campeonato, vamos entrar para a parte do treinamento físico, você vai fazer um treinamento. É uma quarentena quase que eles fazem. Eles vão parar para um campeonato. Não precisa ser 40 dias. Tá? Então, essa quarentena nós vamos fazer agora é um período em que vamos pedir a Deus que nos liberte no mundo doente, na saúde mental. Eu vou na parte da saúde mental, tá? Como Deus vai nos ajudar. Então, Pandinha, fique bem claro. Esquece 40 dias. Pode ser muito mais. Ficou claro? Quarentena pode ser menos ou mais do 40. Tá? Então, no nosso caso, vai ser prolongado. Como aconteceu? Nós tivemos 40 dias antes ele ressuscitou e depois aí teve a vinda do Espírito Santo. Então, para que recebêssemos o Pentecostes. Aí são 50 dias. Então, obrigado, Senhor, por esse número tão especial, essa quarentena, tá? Que no nosso caso serão 46 dias. E hoje, Mário, escolhe um testemunho, porque palavras movem, testemunhos arrastam, e que Deus, não sei, eu não olhei, hoje eu não tive tempo, tem algum testemunho que fala sobre mudança de vida?
1: Padre, tem um testemunho, não é bem mudança, tá? Tem sim, peraí, só um segundinho. Tem um que eu achei lindo, que o garotinho sentiu Jesus falar com ele através do Senhor, mas mudança de vida.
0: Não, vai embora, é isso aí.
1: Então vamos com três, vamos com três.
0: Vamos lá.
2: Padre Marcelo, eu escuto o Senhor todos os dias. E eu estava de férias e escutei em casa, junto com meu filho, todos os dias. Meu filho teve uma dor na barriga, conseguimos correr com ele para o hospital e teve que fazer uma cirurgia urgente de apêndice. Tem 7 anos. E foi bem complicado, o coração da mãe, nossa, estava na mão. Fizemos a cirurgia domingo, segunda-feira, tive que ir trabalhar. Quando eu voltei, sentei com ele e escutei a oração da manhã pelo Spotify. Terminando a oração, ele olhou para mim e falou assim: eu vou embora hoje desse hospital. Jesus, na oração do Padre Marcelo, falou que eu vou embora hoje. Aí eu olhei, fiquei quieta. As enfermeiras: não, mãezinha, ele não vai embora hoje. Há um ano atrás, mais ou menos, ele pegou uma mastoidite e ficou 41 dias internado nesse hospital. Então, para ele, estava muito traumatizante ficar ali, né? E as enfermeiras: não, mãezinha, esquece. A pediatra: não, ele não vai embora hoje. E a cirurgiã apareceu e falou: Lourenço, você vai embora hoje. Você não tem noção, a carinha dele, a felicidade dele. E ele olhou para mim e falou assim: eu falei, mamãe, na hora da oração do Padre Marcelo, Jesus falou para mim, eu vou embora hoje. E aquilo, sabe, encheu meu coração de alegria. E de tão pequenininho, com 7 anos, já ouvi a voz de Deus. Obrigada, Padre Marcelo, por ser essa formiguinha de Jesus. Obrigada por evangelizar também o meu filho. Obrigada por tudo.
0: Olha aí, padre. Olha aí, moça. Falou até em dias.
1: Falamos 41 dias, padre. Olha,
0: não,
1: que incrível.
0: Não tem não. Mas vai, você vê como Deus. Gente, é Deus. E aqui no momento de fé que nos mantém.

muitas vezes precisa de alívio. Alívio mental, alívio emocional, alívio psicológico, não é a mesma coisa? Alívio de saúde, quantas pessoas não estão bem de saúde, fisicamente falando? E vai com certeza alívio espiritual. Por isso, mais uma vez, escute e saboreie. Eu vou convidar você a mastigar essa letra.

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0: fui impelido hoje a abrir o dicionário. Como é que é? É para compreendermos o que é reclamar. Preste bem atenção. Reclamação é o ato de expressar queixa, insatisfação ou protesto contra algo ou alguém. E aí foi na queixa. Queixa, expressão de desgosto, mágoa ou descontentamento com uma situação ou serviço. Vou repetir. Obrigado, Jesus. Nada aqui à toa. Olha só, eu ia fazer 40 dias. Tanto que eu fui anunciando 40 dias. O Senhor foi mudando na minha cabeça e o termo quarentena. Quarentena. Foi divino, queridos. Não, nem quaresma, foi quarentena. Quarentena. Como médico de almas, usar o termo quarentena. E aí ele foi abrindo a minha mente e a compreensão que a quarentena pode ser menos de 40, como mais de 40. Não sei se você prestou atenção, e aqui para confirmação, Mário, no testemunho que você não tinha, não ia pôr, né?
1: Sim.
0: Ah, tem um garotinho, a médica falou que ele ficou 41
1: dias. 41
0: dias. O termo, então não foi nem 40, é 41. Há certas enfermidades que 40 não basta. A pessoa tem que ter mais tempo. O que vai acontecer aqui no momento de fé e nesse período de... É como se fôssemos para a UTI. Há momentos em que o isolamento... Nós vamos para a UTI. A unidade de terapia intensiva. Nós temos que ir na UTI. Então, nesse período de que estamos agora, é um momento intenso. Jesus fazia sempre isso. O que que o Senhor fazia? Vamos ver se Mário, que lê a palavra de Deus, e Pandinha também. Há vários momentos o Senhor nos ensinou isso.
1: Ele se isolava.
0: Ele subia ao monte.
1: Ele
0: subia
1: ao
0: monte para estar a sós.
1: Isso.
0: Jesus ficava, ele e o Pai, sozinhos. E tinha vezes que ele passava a noite, né? Passava a madrugada com o Pai. O Todo-Poderoso Jesus nos ensinava a importância da intimidade. Gente, ele precisava se retirar, não podia, tinha momentos que ele chamava os apóstolos, que por sinal dormiam, no momento da aflição, da angústia, no Getsêmani, ele chamou os três da confiança dele, Pedro, Tiago e João, estavam dormindo, e ele até reclamou, gente, eu estou aqui numa angústia mortal, e vocês estão dormindo, e pode ler, e no Getsêmani, o Senhor chegou a suar sangue, porque ele sabia tudo aquilo que ele estava para nos salvar, pagando os pecados, pagando. Gente, nós somos comprados por alto preço. Por isso a frase, eu sou vitorioso pelo sangue de Jesus, tem um poder. Não sei sua idade cronológica. 5'9", Mário?
1: 4'9", padre.
0: Pandinha?
2: 4'8", padre.
0: Na verdade, Evandro, né? Que eu agora estou olhando para você, não é mais Pandinha, Evandro. Quando for orar para alguém, não use apelido. É o nome de batismo. Evandro. Mário. Aliás, nem Júnior, é Mário mesmo. Mário Duarte. É o nome do pai. No meu caso, obrigado, Senhor, porque nesse momento eu coloco você. Qual é seu nome de batismo? Sim, eu quero saber seu nome de batismo. Fale, se possível, onde você está. Se possível, audível. Se não, no seu coração. E eu preciso, nós estamos na UTI da graça divina. Vou usar o termo médico, vou fazer uma comparação real. Quando você é isolado e você é colocado na UTI, algumas pessoas são obrigadas a colocadas em coma. É chamada coma induzido. O que é o coma induzido? Porque para que o organismo tenha, ele possa se recuperar, a pessoa é induzida ao coma. Quando a pessoa é induzida ao coma, não significa que ela vai morrer, tá? Mas é uma chance que está dando para o corpo dela lutar para poder sobreviver. Nosso Senhor quer que, usando a analogia médica, eu como médico de almas, e falando sobre saúde mental. Então é um diálogo mesmo entre médicos. Sendo que Jesus é o médico dos médicos. Senhor, nesse momento, eu, você, nós somos levados à UTI. Confesso a vocês, só quem entrou na UTI sabe muito bem como nós temos que orar pelos médicos, enfermeiros que lá trabalham, porque na UTI muitos saem com vida, mas muitos é o estágio final. Tanto que quando a pessoa está na UTI, é um estado já grave. E tem UTIs, e uma, a própria palavra de qual é a UTI mais difícil de ir? É, a UTI, eu já tive, quem é padre, quem, né, mesmo quem trabalha sabe o que eu estou falando. Neonatal e queimados. São as duas mais difíceis. Você tem que estar bem preparado. Bem preparado. Por isso que Deus abençoe os médicos de corpos, os enfermeiros, todos aqueles que trabalham na área da saúde. Inclusive psicólogos, psiquiatras, trabalhar com a pessoa que sofre um acidente. Porque esse acidente vai abalar a pessoa física, psicológica e espiritualmente. Veja a importância de trabalhar os três. As três áreas. E nesse momento, como médico de almas, na pessoa de Jesus. Senhor, eu te apresento as enfermidades. E de um modo especial a reclamação. As queixas. Senhor, agora entendi porque ele me fez abrir o dicionário. Que confesso a vocês, eu não tinha pensado nisso. Eu não lembrava, mas queixas. E aí eu fui ver o que é queixa. Desgosto, mágoa e descontentamento. Gente, isso é reclamar. Senhor, eu te entrego todas as nossas queixas, reclamações. Por quê? Uma expressão de, que é clara de uma reclamação é: por que comigo, Senhor? Por que, Senhor? Por que que aconteceu isso, Senhor? Padre, você já fez? Lógico que eu já fiz. Toquei na capela. Muitas vezes você faz, Padre? Faço. Imediatamente o Senhor me lembra para quê. Hoje mesmo, ao acordar, e que lindo, quem acompanhou ontem na missa com o Dom Fernando, quem estava na missa, o Dom Fernando abriu justamente a pílula de inteligência emocional, agora não lembro qual é a página, em que fala justamente as frases que Deus fala no meu coração, eu as coloquei. Todos os dias Deus fala comigo. Hoje, nossa, foi tão gostoso ouvi-lo. Porque eu acordei, Mário e Pandinha, eu acordei sem despertador, tá?
1: Olha aí.
0: Tá bom? Fui dormir cedo, então eu acordei sem despertador. Então, não precisei ouvir o despertador. Muitas vezes escuto o seu com o despertador. Coragem. Eu estou contigo. Não tenhas medo. Não te preocupes. Nada irá te atingir, nada. Eu te protejo, te abençoo e te fortaleço, sempre, em tudo. Senhor, que essas frases que o Senhor carinhosamente falou comigo, eu posso dar uma água para o mar beber, eu estou partilhando. Não é muito higiênico isso que eu vou falar agora, mas eu posso dar a mesma água e beber a água com o Mário. Então eu estou compartilhando com ele.
1: Eu gosto da comparação que o senhor faz da comida, padre. Eu acho muito legal. Eu posso partilhar, né? Eu posso pegar um prato de comida.
0: Mas eu posso comer junto.
1: Isso. Que é outra coisa. Acho muito legal.
0: Gente, faz uma diferença totalmente. Pois essa frase, compartilhar, da rede social é fantástica. Quando eu a compreendi, eu falei, meu Deus, veja quanta coisa linda. A gente fala das redes sociais, são perigos? Sim. Mas olha quanta coisa boa. Tudo depende de quem o usa. Quem está manipulando. Uma faca na mão de um médico salva, de um assassino mata. E obrigado, Senhor, por poder compartilhar a minha intimidade. Gente, o que é a coroa de São Miguel Arcanjo? é uma das orações. Graças a Deus, aqui onde eu estou, que vocês agora conhecem a capela, aqui é a minha capela, bem antes do dia 16 de 2020 que eu vim fazer o programa daqui. Aqui é meu cantinho de oração. Esse é meu cantinho de oração. É aqui onde eu choro diante do Senhor. É aqui onde me alegro com o Senhor. É aqui onde eu coloco minhas situações diante do Senhor. E é aqui que eu coloco vocês. Lembrando que daqui a pouco eu vou celebrar a Santa Missa. E faço questão de colocá-los aqui. Todos que participaram comigo da coroa de São Miguel Arcanjo. E obrigado, Senhor Jesus, assim como o Pandinha já coloca realmente ambulância. Senhor, abençoe. A boa notícia que eu posso dar é que todos nós sairemos dessa UTI revigorados e para o quarto e do quarto para nossa casa. E amém? Tá? Quantas pessoas, e tem pessoas que vão entrar mortas, literalmente, elas vão entrar declaradas como mortas, mas o Senhor vai ressuscitar e voltarão para casa.

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0: abençoar e santificar e exorcizar essas águas. Obrigado, Senhor Jesus, pelas curas. Nossa, que programa hoje, Senhor. E vai ser muito mais amanhã. Em nome do Pai, e do Filho, e do Espírito Santo. Amém.
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0: Hoje à noite, 9 horas, o horário político começou. E amanhã, 7 da manhã.
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0: no YouTube. E às 8 aqui.
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0: Jesus.
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2: Amém.
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0: Louvado seja nosso Senhor Jesus Cristo, para sempre seja louvado, queridos filhos e filhas. Como é que foi seu final de semana? Como é que está sendo seu feriado hoje, dia 7 de setembro, dia da independência do Brasil? Espero que você tenha tido ontem um domingo abençoado, certamente com a missa. Semana com a missa é semana com a graça de Deus. Filhos queridos, repito, nós estamos hoje no feriado Independência do Brasil. Estamos no quarto dia da novena da exaltação da Santa Cruz. Na cruz bendita, eu coloco as minhas intenções. As minhas já estão lá. E as suas? E você, fez há pouco a quaresma de São Miguel? Lembrando que depois do programa, se você não fez, poderá fazê-lo no YouTube Padre Manzotti, é uma continuidade. Saúdo a todos a partir da Rádio Evangelizar, de onde tudo começa. As rádios irmãs cujos nomes cito neste momento: Rádio Recife FM de Recife. Saúdo a você pela TV Evangelizar, sinal digital em todo o país, em várias cidades, canal aberto, pelo YouTube Padre Manzotti Oficial. Isso mesmo, Padre Manzotti Oficial, Quaresma de São Miguel está lá, aplicativo da Associação Evangelizar é preciso e todas as plataformas digitais. Seja bem-vindo, eu quero ser um templo vivo, vem Espírito Santo sobre nós. A minha casa é também tua casa, em nome do Pai, do Filho e do Espírito Santo. Amém. Aconteceu, num dia de sábado, que Jesus entrou na sinagoga e começou a ensinar. Aí, havia um homem cuja mão direita era seca. Os mestres da lei e os fariseus o observavam. Ao ver que Jesus ia curá-lo em dia de sábado e assim encontrarem motivo para acusá-lo. Jesus, porém, conhecendo seus pensamentos, disse ao homem de mão seca: levanta-te, fica aqui no meio. Ele se levantou e ficou de pé. Disse-lhe Jesus: eu vos pergunto, o que é permitido fazer no sábado? O bem ou o mal? Salvar uma vida ou deixá-la que se perca? Então Jesus olhou para todos os que estavam ao seu redor e disse ao homem: estende a tua mão. O homem ficou, assim o fez, e sua mão ficou curada. Eles ficaram com muita raiva e começaram a discutir entre si sobre o que poderiam fazer contra Jesus. Dentro da sinagoga havia um homem de mão ressequida. Era sábado. Não se podia fazer muitas coisas. Mas Jesus questiona: fazer o bem ou fazer o mal? Curar ou não? E Jesus disse: vem para o meio, sai das laterais, sai da periferia, vem para o meio. Não há motivo para que você viva de forma estigmatizada, de forma preconceituosa. Eu quero curar. E olhou para todos e disse: estende a tua mão. Hoje, qual é a cura que você quer pedir ao Senhor? Qual é a cura que você quer pedir ao Divino Mestre hoje? Você que me acompanha sempre, mas hoje você está acompanhando porque é feriado, está em casa, ligou o rádio, estava passando pelos canais de televisão e de repente se deu conta com este programa. Então hoje é um dia especial para você, para mim, para todos nós. Senhor, com humildade, mas com profunda confiança, nas minhas lutas pessoais, E todos nós as temos. Eu vou repetir. Existem lutas que os outros sabem que estamos travando. Pessoas que às vezes estão doentes e as doenças são expostas. Mas às vezes há doenças interiores, sentimentos ruins, pensamentos ruins, lutas que se você falar, os outros vão falar, isso aí é frescura. Infelizmente, a falta de empatia. Então eu convido você a abrir seu coração e dizer, Senhor, hoje eu te peço essa graça. Senhor, hoje eu te peço essa bênção. Senhor, hoje eu te peço essa cura. Abra teu coração. Abra teu coração. E diga ao Senhor a cura que você quer pedir a Deus. Nós estamos em plena novena da Cruz Bendita. Eu dizia que 3 papeizinhos eu coloquei na Cruz Redentora. Uma, eu partilho com você sobre a terra prometida, o início das obras e tudo o que está segurando esse progresso, esse processo, essa evolução. 2 são particulares. Quais são as suas? Eu tomo posse da graça, Senhor. Não porque eu mereço, mas por teu amor. Escuta, Senhor, o meu clamor, atenda, Senhor, o meu pedido. Escute, Senhor, o meu clamor, atenda, Senhor, o meu pedido. E quero colocar aqueles que estão numa luta contra o câncer, aqueles que estão numa luta fazendo hemodiálise, aqueles que estão nos hospitais, nas enfermarias. Muitos estão vivendo feriado, mas outros estão limitados a uma cama. Muitos estão limitados a uma enfermidade que há tempo se manifesta. Quero rezar por aqueles que estão com depressão, rezar por aqueles que estão angustiados, rezar por aqueles que estão abatidos, rezar por aqueles que mais estão necessitados de graças e bênçãos, Senhor. Senhor Deus, escute o clamor do teu povo. Nós te colocamos, Senhor, hoje em independência do Brasil. Daqui a pouco nós vamos rezar, fazer uma oração pelo Brasil, colocando Nossa Senhora como a grande intercessora ainda neste programa, logo depois do intervalo. E eu convido você a rezar comigo, porque podíamos dizer, gente, o Brasil está precisando do quê? De oração, dessa intervenção de Deus na vida das pessoas, das nossas autoridades e de modo geral neste ano eleitoral. Deus de misericórdia e de bondade, olhai por aqueles que mais precisam. Mas aqueles que estão em casa, aqueles que estão no trabalho, aqueles que estão dirigindo, aqueles que estão neste momento necessitados, com uma graça urgente, uma graça necessária. Nós só começamos o programa, eu vou para o intervalo e eu volto. E eu digo, eu já volto rezando pelo Brasil, volte comigo. E aí, e lembrando que nós estamos no quarto dia da novena da exaltação da cruz de Jesus. Voltamos já.
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0: rogai pelo Brasil, por todos os cidadãos e nossas autoridades. A Conferência Nacional do Brasil divulgou uma mensagem hoje e direi alguns pontos centrais desta mensagem. Os bispos propõem renovar nosso compromisso com um Brasil livre, soberano, democrático, justo e fraterno. Felizes os que promovem a paz, porque são chamados filhos de Deus, continua a nota. Celebrar o Dia da Independência é renovar nosso compromisso com um Brasil livre e soberano, democrático, justo e fraterno. O Brasil precisa de paz, diálogo. As diferenças políticas são próprias da democracia, mas não podem nos transformar em inimigos. Neste 7 de setembro, continuam eles, queremos dizer, sobretudo, não percamos a esperança no Brasil. Somos maiores que nossas divisões. Repito, não percamos a esperança no Brasil. Somos maiores que nossas divisões. E terminam dizendo, confiamos nossa pátria a proteção de Nossa Senhora Aparecida. Rezemos. Senhor Deus, Pai de todos nós, neste dia em que celebramos a independência do Brasil, colocamos a pátria em tuas mãos. Olha para o nosso povo, Senhor. Conheces nossas esperanças, nossas dificuldades, nossas diferenças e também tudo aquilo que nos une. Dá-nos a graça de não transformarmos nossas diferenças em inimizade. Ensina-nos a dialogar, ouvir, respeitar e buscar aquilo que é melhor para todos nós. Livra o Brasil da violência, da mentira, da corrupção, da intolerância. Livra o Brasil da desinformação e de todo discurso que semeia o mal. Senhor, faz de nós promotores da paz. Concede sabedoria aos que exercem responsabilidades públicas. Que aqueles que governam, legislam e julgam tenham sempre diante dos olhos a dignidade de cada pessoa e o compromisso do bem comum. Que nossas instituições sejam fortalecidas pela justiça, pela verdade e pela responsabilidade. E hoje, de modo especial, colocamos nossa amada pátria, o nosso querido Brasil, aos pés de Nossa Senhora Aparecida, nossa padroeira. Nossa Senhora Aparecida, protegei o Brasil. Cobri com vosso manto cada família brasileira. Intercedei pelos que sofrem, pelos que trabalham, pelos que governam, e por todos aqueles que desejam construir um país mais justo e fraterno. Mãe Aparecida, ensina-nos a amar nosso país, não apenas por palavras, mas por atitudes. Que o Brasil, Mãe, seja uma terra de paz, de justiça, de solidariedade e esperança. E que nós, como filhos desta pátria, saibamos fazer a nossa parte para que ela seja cada vez mais um lugar onde a vida e a dignidade humana seja respeitada. Senhor Jesus, príncipe da paz, rogai por nós, Mãe de Deus. Senhor Jesus, príncipe da paz, intercedei por nós. Abençoai o Brasil, Nossa Senhora Aparecida, rogai pelo Brasil. Amém. Amém. Eric, que a paz de Jesus esteja com você, Eric.
1: Sua bênção, padre.
0: Deus abençoe, filho. Deus
1: abençoe.
0: A paz
1: de Jesus e o doce amor de Maria esteja com você.
0: Amém. Muito obrigado. E você fala de onde, Eric?
1: Padre, eu falo aqui de Ubiratã, Paraná.
0: Ubiratã, meu abraço a todo o estado do Paraná. Sou paranaense com muito orgulho. E como é que você me acompanha ali em Ubiratã?
1: Aqui eu acompanho pela Rádio Arena FM 103,1.
0: Meu abraço à Rádio Arena. Pois não, Eric, a palavra é sua. Hoje é seu dia.
1: Amém, obrigado. Pai, então, o motivo da minha ligação, eu queria contar um breve testemunho.
0: Sim.
1: Que a gente acompanha você todos os dias, né?
0: Pois não.
1: E a gente não estava conseguindo engravidar na época, isso há 6 anos atrás. E a gente fez a novena de São José. A gente é muito devoto de São José.
0: Eu também.
1: E a gente conseguiu engravidar e teve a graça de ter um menino.
0: Maravilha.
1: Por intercessão de São José. O nome dele é Samuel Teixeira, enviado de Deus, né?
0: Isso, São

0: Padre, eu, assim, o grande motivo também da minha ligação, é, gostaria que o senhor fizesse uma oração comigo, né?
1: Sim.
0: Para nosso momento, a nossa família, tem o filho da minha prima, da minha esposa, o nome dela é Andressa. Hoje ele se encontra, o nome dele é Matias Fabris da Costa. Hoje ele se encontra internado na UTI, lá no São Lucas, em Cascavel, está com bronquiolite, né? Mas a gente confiamos num Deus, no poder, e somos confiantes nele que Deus vai restaurar a vida dele.
1: Tá certo.
0: A família tá bem desolada, né? Mas Jesus das Santas Chagas possa derramar uma gota do teu sangue sagrado sobre ele, que vai restaurar. E a família ainda vai testemunhar esta graça, pois ele será vivificado pelo Senhor, né?
1: Amém. Então vamos rezar agora.
0: Amém.
1: Senhor Jesus.
0: Senhor Jesus.
1: Pelas tuas santas chagas.
0: Pelas tuas santas chagas.
1: Dolorosas e gloriosas.
0: Dolorosas e gloriosas.
1: Eu peço pelo Matias.
0: Eu peço pelo Matias.
1: Visite o Senhor.
0: Visite o Senhor.
1: Lá na UTI.
0: Lá na UTI.
1: E derrame uma gota do seu preciosíssimo sangue. E
0: derrame uma gota do seu preciosíssimo sangue.
1: Que ele seja curado.
0: Que ele seja curado.
1: O Matias será.
0: O Matias será.
1: Um milagre do teu amor.
0: Do teu amor.
1: Senhor Deus, nós te pedimos pelo Matias, mas pedimos também por tantas outras pessoas. Pessoas que às vezes no anonimato e não há quem reze, mas que estamos colocando neste momento também. Eric, diga amém.
0: Amém.
1: Assim seja, Senhor. Eric, meu grande abraço. Eric Júnior, de Ubiratã, Paraná, Rádio Arena FM. Dom Evandro Luiz Brown, da Diocese de Campo Mourão. Eu vou para o intervalo e volto com a leitura orante. Volte comigo.
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2: Hoje, então, se você fez às 9:30, ótimo. Se não fez, assim que terminar o programa Experiência de Deus, vá para o YouTube Padre Manzotti e você peça a Deus a grande virtude da perseverança. E, na verdade, o combate espiritual é contra o cansaço. Isso mesmo, cansaço de lutar. Você está cansado? Não! Não vai deixar o cansaço te prostrar. Não vai deixar o cansaço fazer recuar. É a perseverança que o arcanjo Miguel vai trazer de Deus para nós. Quaresma de São Miguel, YouTube Padre Manzotti. Hoje, lutando contra o cansaço e pedindo a virtude da perseverança. Padre Manzotti Oficial. Vamos continuar, gente. Não quebre, leve em frente. Nós vamos para a leitura orante e escute o que as pessoas têm dito sobre a leitura orante, falando, tá te tocando a leitura orante? Eu vou ser sincero para você. Oh, meu Deus, como tem sido edificante. Você pode mandar um áudio, 41-3221-6060, escute.
3: Oi, Padre Reginaldo Manzotti.
2: Oi.
3: Queria falar sobre meu entendimento das leituras orantes de Jó e de Coríntios.
2: Opa, gostei.
3: E Jó, sendo, se aceitamos as coisas boas que Deus nos dá, por que não aceitar também as tristezas, não é?
2: Isso.
3: E ter fé, que algum motivo tem e que vai passar. Na leitura de Coríntios, um trecho que eu vou citar é sobre a tristeza.
2: Fala.
3: A tristeza que Deus nos dá para nos trazer arrependimento.
2: Isso.
3: Eu tive oportunidade de trabalho, tive um casamento, só que não soube cuidar.
2: Olha,
3: hoje
2: aí
3: passo dificuldade com relação ao trabalho e busco uma nova oportunidade de um relacionamento.
2: Sim.
3: E me fez pensar muito no que eu fiz de errado, me arrependo e busco, espero, com a graça de Deus e a misericórdia de
2: Olha
3: Deus,
2: aí, forte,
3: uma nova
2: hein?
3: Oportunidade
2: para
3: que isso passe e para que eu refaça minha vida, me reconstrua e possa me erguer novamente.
2: Amém.
3: Muito obrigado, Padre. Venho acompanhando já há mais de um ano e estou muito feliz por isso. Deus abençoe. Amém.
2: Louvado seja Deus, filho. Obrigado pela sua partilha sobre Jó. Lembrando, inabalável. Inclusive, se você gostou de Jó, indico que você leia o livro Inabalável em todas as livrarias do Brasil. Leia, adquira, leia. Com fé, a tempestade vai passar. Mas ele também fala sobre um aspecto que Paulo nos chamou a atenção, que Deus permite certas tristezas para nos corrigir. E ele fez um exame de consciência, um mea culpa, minha grande culpa. Tá aí, filho de Deus, de algum lugar do Brasil. E agora, Bíblia aberta, cartilha de oração. E hoje, segundo Coríntios, capítulo 11. Mas para quem acompanhou sábado, eu disse que retomaria alguns aspectos da leitura de sábado e continuaria. A temática de sábado que Deus colocou no meu coração e eu propus para você refletir: o quanto somos capazes de resistir tribulações por causa de Jesus Cristo, por causa do reino. Essa é a temática central. O quanto nós somos capazes de resistir, está aí a palavra perseverança, por Jesus, pelo reino. Então eu retomo, versículo 27. Tenho tido trabalhos, canseiras. Paulo falando sobre a vida dele. Muitas vezes tenho ficado sem dormir. Tenho passado fome, sede. Tem me faltado casa. Tem me faltado comida e roupa. Além dessas outras coisas, Ainda pesa diariamente sobre mim a preocupação que tenho com todas as igrejas. Quando alguém está fraco, eu também me sinto fraco. Quando alguém cai no pecado, eu também me sinto muito aflito. Versículo 30, continuando. Se existe motivo para eu me gabar, então eu vou me gabar das coisas que mostram a minha fraqueza. Mas por que, padre? Não entendi. Vou me gabar da minha fraqueza? Não é um pensamento derrotista de Paulo, pessimista? Não, não é. Você vai entender o porquê. Versículo 31. O Deus e Pai de nosso Senhor Jesus Cristo, o Deus que é bendito para sempre, sabe que não estou mentindo. Quando estive na cidade de Damasco, o governador nomeado pelo rei Aretas pôs guardas nos portões da cidade para me prenderem. Porém, os meus amigos fizeram com que eu descesse num grande cesto por uma abertura da muralha e assim escapei do governador. Paulo conta um fato da vida dele. Ele começa dizendo, e vamos retomar, o quanto ele suportou humilhações, dificuldades, privações por causa de Jesus. E conta um fato. Um fato que quando ele estava na cidade de Damasco, o rei de Damasco, Aretas, queria prendê-lo. E os amigos, olha que ponto chegou. O colocaram num cesto e o desceram pela muralha. E ele não foi preso. Por que Paulo fala disso? Primeiro para dizer, sempre estou a serviço de Deus. Em tudo busco fazer a vontade de Deus. E sou fraco. Porque nós poderíamos dizer, pensar que Paulo era um homem de superpoderes, ou como ele vai dizer em outro texto, um superapóstolo. E ele vai até condenar esta visão equivocada de superapóstolo. Ele fala da sua fraqueza, mas na sua fraqueza ele fala do seu amor, da sua dedicação por Cristo. Eu me cansei muito. Por Cristo, eu trabalhei muito e não recuei. Passei fome, sede, não tenho casa, me faltou roupa, mas eu continuei firme no Senhor. Sou fraco, mas o Senhor me faz forte. É na minha fraqueza que Deus mostra a sua fortaleza. E a pergunta continua ainda para todos nós: o quanto somos capazes de resistir, passar por provações, humilhações e privações por causa de Cristo? Ou, na primeira dificuldade, desistimos? Fique com esta pergunta, internalize esse questionamento, é mês da Bíblia. É mês de Jesus das Santas Chagas. Eu volto já.
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0: Eu digo, se você não fez às 9h30, São Miguel Arcanjo, faça depois. E nós estamos pedindo hoje, Senhor, eu estou cansado dessa batalha. Então nós vamos pedir o quê? Fortaleza, resiliência, esperança, perseverança. E eu vejo aqui, São Miguel Arcanjo, rogai por nós, o Vilmar. São Miguel, me liberte das tribulações e dificuldades financeiras. Também o Walter, São Miguel Arcanjo, defendei todas as pessoas das doenças raras. Interceda Jesus pelo nosso neto João Pedro Drummond. São Miguel Arcanjo, rogai pelo Brasil, a Maria José. E assim outras pessoas estão colocando. Se você perdeu, depois do programa, vá direto para o YouTube Padre Manzotti e entre nesta quaresma de São Miguel Arcanjo. Maria Aparecida, que a paz de Jesus esteja com você, Maria Aparecida.
1: Eu abençoo, Padre.
0: Deus abençoe, que nome lindo o seu. Você fala de onde?
1: Falo de Terra Nova, Pernambuco.
0: Minha saudação a Terra Nova, Pernambuco. E como você me acompanha, filha?
1: Aqui tem um aplicativo, a Rádio Salgueira e a TV, 1329.
0: Tá bom, pelo aplicativo Rádio Salgueiro e pela Parabólica 329, TV Evangelizar, louvado. Obrigado aos associados, porque graças à sua ajuda que nós conseguimos manter a televisão em Parabólica Digital, que também é um custo mensal. Muito obrigado de coração a todos que fazem sua colaboração. Fala, Maria Aparecida, a palavra é sua.
1: É, parece, não, tem 60 dias que eu perdi meu esposo, a gente vinha numa luta.
0: Meus sentimentos, tá profundo.
1: Muito difícil.
0: Como é que é o nome do seu marido que faleceu?
1: Leôncio Leôndas de Sá.
0: Peraí, Leôncio?
1: Leôndas.
0: Leôncio?
1: Leôndas.
0: Leôndas.
1: De Sá.
0: Eu vou, inclusive eu convidei todo mundo no feriado a rezar comigo hoje ao meio-dia, que eu vou rezar pelas almas do purgatório. Toda segunda eu faço e convido Curitiba, região metropolitana, venha e todo mundo assista pela TV. E você vai escutar eu citar o nome de Leôncio Leôndas de Sá. Você falou que estava numa batalha, numa luta. O que, que aconteceu?
1: Ele estava com a esclerose múltipla lateral amiotrófica, 5 anos.
0: Sim.
1: E perdeu essa batalha para a doença, né?
0: Sim.
1: Felizmente, muito difícil, né? Uma doença muito.
0: É muito difícil mesmo. Eu tenho visto alguns casos dessa doença, ela, e ela realmente vem e acaba com a pessoa, né? Infelizmente.
1: Infelizmente, é uma doença cruel.
0: E cruel é a palavra que eu queria.
1: É. Ai, padre, eu tenho um filho de 30 anos e uma menina de 26. O de 30 anos não aceita a morte do pai.
0: Tá.
1: Tá muito difícil e, assim, pra mim mesmo, é uma situação difícil.
0: Você sabe que você está em pleno luto, é muito recente. E também digo isso para você falar para o seu filho. Filha, Deus não queria doença. Aconteceu. Nós somos humanos, como Paulo dizia, nós somos fracos. E a natureza vem e às vezes cobra alto. Mas existe uma fé que nos dá esperança. Você crê na ressurreição, filha?
1: Creio sim,
0: pai. Então, o Leôncio não é um fim. Ele está num bom lugar, está diante de Deus. E essa certeza da ressurreição deve nos confortar, te confortar. E quando você falar com teu filho, fale sobre a ressurreição. E fale deste Deus que com certeza esteve ao lado do Leôncio, seu marido, e está junto de vocês. O que teu filho fala?
1: Ele é assim, mãe, meu pai era uma pessoa tão boa e de repente assim, uma doença que a gente nem conhecia, né?
0: É.
1: Levar meu pai assim tão de repente. E aí ele, pra ele, era um grande amigo pra ele, o pai dele era tudo pra ele.
0: Ele também, aí, fala, por favor.
1: Aí ele ficou muito revoltado. Eu converso com ele tudo, mas ele não me escuta. E, assim, peço muita oração para ele.
0: Eu entendo.
1: A menina é mais conformada, mas ele não.
0: Filha, ele também está vivendo um luto. E a gente refletiu muito sobre o livro de Jó. E eu tenho insistido muito para as pessoas lerem Inabalável, não é com o objetivo de venda de livro, não.
1: Uhum.
0: É porque eu escrevi esse livro exatamente quando a gente não entende essas coisas. A gente não entende o porquê dessas coisas. E digo para você de todo o coração que eu queria que você dissesse para ele: Jesus era um homem que não havia defeito, que se fez humano em tudo menos no pecado. E Jesus morreu na cruz. Então que ele olhe para Jesus, nós estamos na cruz bendita, e se conforte que o Pai não merecia, mas, eu volto a dizer, a natureza, ela às vezes vem com doenças até raras e cobra um preço muito grande. Por mais uma vez eu lhe digo, essa revolta do teu filho vai passar na medida em que você falar da ressurreição e quando ele falar, por que do meu pai sofrer assim? Pergunte para ele, por que Jesus morreu na cruz? Às vezes...
1: Mas ele, assim, é como se, sei lá, não, ao mesmo tempo, parece que não quer acreditar. Mas eu digo a ele, meu filho, vamos rezar.
0: É o momento. Mas é um momento, tá? É um momento, Vai passar. Vai passar. Mas tente ser uma mãe catequista na vida dele.
1: Uhum.
0: Eu, mais uma vez, expresso meus sentimentos a você. Obrigada. E que Deus te dê muita força. Muita
1: força. Padre, eu quero ser uma mensageira da capelinha.
0: Ô, filha, que alegria se causa ao meu coração. Então, apesar de feriado, a nossa equipe, você vai ficar na linha... Nossa equipe vai puxar a sua ligação e nós vamos providenciar para que você se torne uma mensageira a partir de hoje, tá bom?
1: Tá.
0: Então fique na linha que nós vamos pegar todos os dados e eu não sei, provavelmente a equipe das capelinhas hoje está de folga, mas quarta-feira entrarão, porque amanhã é feriado em Curitiba, só para te explicar que amanhã é padroeira da Arquidiocese, padroeira de Curitiba, Nossa Senhora da Luz. Então, quarta-feira eles ligarão para você. Tá bom, Maria Aparecida?
1: Bota o nome de Alexandre aí para rezar por ele.
0: Alexander.
1: Alexandre e Bruna.
0: Tá. Hoje eu vou rezar uma missa na intenção do teu marido. Fala para ele acompanhar ao meio-dia.
1: Pronto.
0: Tá bom. Deus abençoe Maria Aparecida, Terra Nova, Pernambuco. Acompanha pelo aplicativo, pela TV Parabólica 329. O Bispo de Salgueiro, Dom José Vicente Pinto de Alencar Silva. Filhos queridos, povo amado de Deus, eu quero lembrar que é mês das Santas Chagas. E olha, se programe, se possível, organize caravanas. Do dia 21 ao dia 27, se Deus permitir, cada vez eu digo mais isso, eu estarei segunda, terça, quarta, quinta, sexta, sábado, domingo. Eu estou falando todos os dias. E a programação está maravilhosa. Padre, eu quero saber a programação do dia que eu for. É só acessar evangelizarepreciso.com.br ou mesmo no Padre Reginaldo Manzotti. .com.br tem a programação do dia 21 a dia 27. Venha celebrar conosco a festa das Santas Chagas. Destaque para quinta, o tríduo, sexta, sábado, a procissão luminosa, contemplando as chagas dolorosas de Jesus com a encenação da Paixão de Cristo. E no domingo, as chagas gloriosas. Eu volto já. Volte comigo.

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16: Pegue lá, pegue o seu crucifixo. Na tua cruz eu coloco a minha cruz. Hoje, aniversário da rádio Asa Branca FM de Salgueiro, Pernambuco, Bom Pastor FM, Mucambo, Ceará, Colina do Vale FM, Borrazópolis, Paraná, Cultura de Mujimirim AM, Mujimirim, São Paulo, Cultura FM, Serra Talhada, Pernambuco, Laser FM, Catalão, Goiás, São Gonçalo FM, São Gonçalo do Rio Abaixo, Minas Gerais. 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É feriado, mas a equipe vai responder. Eu lhe garanto. Nós começamos em Palermo, na Catedral de Palermo. Os restos de Santa Rosália lá estão. Também a Igreja Martorana Bizantina, lindo mosaico. Depois vamos a Cefalu, na missa dominical na Catedral Normanda, o Cristo Pantocrato. Vamos a Siracusa e eu vou lá pagar uma promessa a Santa Luzia, porque lá foi o lugar do martírio de Santa Luzia e tem as relíquias e a igreja de Santa Luzia. Vamos a Taormina, uma cidade incrustada na montanha, uma linda joia do passado. Vamos a Tirreno, Messina, depois Pompeia. Visitaremos Nossa Senhora do Rosário de Pompeia. Veja que coisa maravilhosa, é cultural, é histórica e é linda aos olhos. Nós vamos à Costa Amalfitana, você nunca foi, eu também não. Vamos a Amalfi, na Catedral de Santo André, onde tem a cripta do apóstolo, isso mesmo. Lá tem a cripta do apóstolo na Catedral Santo André. Iremos à ilha de Capri, visitaremos a igreja de Santo Estevão e também a igreja de São Miguel Arcanjo. Em Nápoles tem o tesouro de São Januário, aquele santo cujo sangue liquidifica. Então chegamos em Assis, fazemos a visita ao congresso de participamos do congresso de Pentecostes, vamos a São Francisco, Santa Clara, São Carlo Acutis e depois vamos a Roma, visitamos as igrejas papais e participamos do encontro que está previsto na Sala Paulo VI para todos que estão celebrando o jubileu com Papa Leão XIV. 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E agora, eu tinha até um testemunho, deixo para amanhã, Jesus das Santas Chagas, convidando todos a rezar pelos falecidos presencialmente no santuário, acompanhando pela TV. Eu tomo o Jornal do Evangelizador. Cadê o teu Jornal do Evangelizador? Reza comigo, Exaltação da Santa Cruz, juntos, quarto dia.
2: Vitória.
16: Quarto dia, Exaltação da Santa Cruz. Pelo sinal da Santa Cruz, livra-nos Deus, nosso Senhor, dos nossos inimigos. Senhor Jesus, por suas santas chagas fomos curados, por sua cruz fomos libertados. Jesus, que em seu próprio corpo levou nossos pecados ao madeiro, a fim de que morrêssemos para os pecados e vivêssemos para a justiça, por tuas chagas fomos curados. Ó Jesus, em cujos ombros foram abertas feridas por causa do peso da cruz, feridas causadas pelo madeiro e pelos nossos pecados, se a cruz pesar, seja nosso sirineu. Se a cruz pesar e eu cair, ajude-me a levantar. Que a tua cruz seja minha salvação. Ó Santa Cruz bendita, onde a humanidade foi redimida e o Filho do Homem teve suas mãos transpassadas e seu peito aberto, de onde jorrou água e sangue. Ó Santa Cruz, instrumento de morte e de castigo, mas que pelo sangue redentor tornou-se sinal de nossa salvação. Jesus, na tua cruz, eu coloco a minha cruz. Coloque a sua cruz. Na tua cruz, eu coloco a minha cruz. Coloque a sua intenção. Salve a cruz, doce esperança. Concede aos réus remissão. Dai-nos o fruto da graça que floresceu na paixão. Louvor a vós, ó Trindade, fonte de todo o perdão. Aos que na cruz foram salvos, dai a celeste mansão. Jesus, dai-nos a graça de viver os frutos da tua redenção. E hoje, 7 de setembro, independência do Brasil, ó Deus, por intercessão de Nossa Senhora, padroeira do Brasil, Nossa Senhora Aparecida, por intercessão de São Pio de Pietrelcina, pelos méritos da Santa Enxagas, abençoai o Brasil, nossos governantes e todo o povo de Deus. Abençoai a água, os remédios, as fotos de família. Em nome do Pai, do Filho e do Espírito Santo. Amém. E eu me despeço com o clipe Manda Teus Anjos. Lembrando, vá agora no YouTube e faça a quaresma de São Miguel. Dá-me forças na batalha, Senhor. 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
1: Recife, a minha paixão, tô chegando a partir de agora, feriado e o sucessão tá no ar, Naninho tá aqui, bora começar o som de menos é mais, brinda aí.
2: Essa é a nossa música, compadre.

0: Recife, agora 11:20.
1: Ó, você pediu o som da faculdade, Mari Fernandes, a gente toca.
2: Som de faculdade e Mari Fernandes.
3: Mari Fernandes, som de faculdade. Uhum.

0: só Gerlane Maria tá curtindo a gente em prazeres. Alô, Rafinha de Jardim Atlântico. O Roberto tá em Casa Amarela, tá ligado? Galera toda aqui no arroba Nano Alves. Intervalo, eu volto já.
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1: 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Recife 11:48.
2: Você pediu Safadão e Silvana Aquino. Tá aqui, ó. Eclipse total.

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0: Intervalo, eu volto já.
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2: O esporte está próximo de anunciar mais dois reforços para a sequência da Série B do Campeonato Brasileiro. O clube encaminhou as contratações do volante Fernando Sobral, de 31 anos, e do lateral esquerda Aníbal Chalá, de 30 anos.
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0: Plantando com o Natan.
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0: Recife, agora 1h11.
1: Agora tem Natanzinho Lima e Leonardo.
2: Com vocês, Leonardo! Música, viu?

0: Todo mundo ligado na gente. Deixa eu abraçar aqui a Roberta, a Maria tá no Pina, a Loneilza tá no Ibura, a Creuza tá no Ibura também. Deixa eu abraçar aqui a Emiline, tá na Madalena, a galera toda, todo mundo aqui, ó, no arroba Nano Alves. Ó, todo mundo curtindo a Recife, tem intervalo, eu volto já.
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0: Recife, boa tarde, agora 1h53.
1: Safadão e Rei Vaqueiro.
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1: 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Ó, intervalo, eu volto já, viu?
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1: A FIFA acusa a UEFA de protagonizar uma campanha difamatória contra Gianni Infantino, presidente da entidade mundial. A manifestação foi feita em um processo que corre na Justiça dos Estados Unidos.
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0: Recife, boa tarde. Agora 2h14.
1: Som da faculdade e Mari Fernandes chegando agora, Arante Farpado.
2: Som de faculdade e Mari Fernandes.
3: Mari Fernandes, som de faculdade.

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0: Recife, 2:19.
1: Dilcinho Léo Foguete no Sucessão, na dentro das mais aqui, ó, minha gata.

0: eu abraçar todo mundo que tá curtindo a gente. A Flávia Herculano tá na Ilha de Deus. Alô, Adriana Maria na Vase. Marlúcio Galdêncio na Iputinga. Alôzão pra Ana Vicente, minha querida, em São Lourenço da Mata. Minha galera, meu povo aqui no nosso Sucessão, dentro do meu Instagram, que é o @nanoalves. Obrigado, viu, pelo carinho. Intervalo, eu volto já.
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0: gente linda do meu coração, por hoje é só, já tem Gal, já tem Ligue 97, tô indo embora, amanhã tô de volta, se papai do céu assim permitir, pra mais um sucessão, viu? @NanoAlves, me segue aqui no Instagram. Tchau, gente, beijo pra todo mundo, juízo na sua cabecinha, até amanhã.
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2: Ótima tarde pra você, tá começando o nosso Ligue nessa tarde boa de segunda-feira, 7 de setembro, feriado, e estamos aqui juntinhos na melhor programação. E pra começar, tem um sonhador com Natanzinho Lima e Leonardo.
3: Com vocês, Leonardo Natanzinho!

0: 23h23.
1: Chega mais, Neto Brito e Pablo, a cena.

Uma excelente tarde para você. Bom ter você aqui na Recife, curtindo a melhor programação. O José Roberto em Beberibe, a Fernanda tá na Cruz Cabugá, pertinho aqui da Recife. E também quem tá por aqui é a Amanda, cheiro linda, em Cajueiro. Já já eu tô de volta.

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13: Já de volta na melhor programação com Zé Vaqueiro e Bruno Celosi. Ficar por ficar.

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1: 3h55.
2: Vamos com esse Reginaldo Rossi, sai de mim.

0: gente, já já eu tô de volta, hein? Tem mais música pra você aqui na melhor programação. Daqui a pouquinho tem Natan, já já.
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0: 4:13.
1: Chegando mais música pra você nessa tarde boa de feriado. E aí, tá curtindo a melhor programação? Então bora curtir Natan? Vamos lá, beber pra te esquecer.
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2: 4:30.
3: Chega mais, Gustavo Lima, bloqueado.
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0: ótima tarde e daqui a pouquinho tá de volta.
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5: Recife, a minha paixão, chegando o grupo Menos é Mais Champanhe.

0: Vai, bebê!
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0: mandar um beijo pro Jorge, que tá ligado em Nova Descoberta. Beijos também pro Samuel, que tá em Jardim Jordão, abraçando toda a família. O Kaique, que tá em Peixinhos, ligado na melhor programação nessa segunda boa. Daqui a pouquinho tem mais pra você.
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0: Buenos dias, aqui na Recife, já de volta. E tem Dilcim e Léo Foguete, minha gata.
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0: 5:23.
1: Agora tem Geninho e Mariana Fagundes, peão todo tatuado.
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0: Recife, a minha paixão continua aqui na melhor programação. E já já eu tô de volta.
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2: Já de volta, hein? Com o Grupo Menos é Mais. Brinda aí.
6: Essa é a nossa música, compadre.

0: 5h54.
1: Olha, assim que você curte, hein? Essa que você gosta também. Vamos curtir Super Homem.

0: momento de oração com o padre Reginaldo Manzotti. Vamos orar nessa tarde.
1: Não me basta saber. Boa tarde, queridos filhos. 7 de setembro, feriado, e nós estamos aqui. Não importa se você está em casa, se você está aí dirigindo, aproveitando um pouco do feriado, reza comigo. E você sabe que perdoar é se libertar. Ah, feliz de quem consegue perdoar, porque fica mais leve, voa mais alto para Deus. Vamos rezar em nome do Pai, do Filho e do Espírito Santo. Amém. Obrigado, Jesus, pela oportunidade que tenho de estar em profunda sintonia contigo, Senhor. Mas, Jesus, o teu ensinamento de perdoar sempre é um mandamento muito difícil, Senhor. Um mandamento complicado, porque a vida se encarrega de trazer muitos inimigos. É por isso, Jesus, que nesta tarde, com humildade, mas confiança, eu vos peço, me ensine a perdoar. Ajudai-me, Senhor, a perdoar meus inimigos. Ajudai-me, Senhor, a me libertar do mal que me fizeram, perdoando. Mas de modo especial, eu peço a intervenção de Nossa Senhora por essa situação tão difícil. E cada um traga presente uma lembrança, um nome, uma situação que te causa um mal tremendo. E reze comigo. Senhor, sozinho não posso perdoar. Eu não tenho força suficiente. Mas com tua graça, Senhor, na presença do teu Espírito, e com o auxílio de Nossa Senhora, eu quero dar o perdão. Eu quero perdoar, Senhor. Que aqueles que me ofenderam sejam abençoados. Que aqueles que me desejaram mal sejam felizes. Que aqueles que tentaram me prejudicar sigam o caminho em paz. Mas Nossa Senhora, aquiete meu coração, tire esse sentimento ruim, essa lembrança desagradável e essa dor que levo no peito. Ave Maria, cheia de graça, o Senhor é convosco. Bendita sois vós entre as mulheres e bendito é o fruto do vosso ventre, Jesus. Santa Maria, Mãe de Deus, rogai por nós, pecadores, agora e na hora de nossa morte. Amém. Nossa Senhora, ajudai-me a perdoar, porque é perdoando que eu me liberto, Mãe. Uma boa noite a todos vocês.

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3: Com vocês, Leonardo.
4: Música, viu?

0: 6h27.
1: Chegando arame farpado. Som da faculdade, Mari Fernandes.
2: Som de faculdade e Mari Fernandes.
3: Mari Fernandes, som de faculdade.
2: Vambora!

0: 6h32.
1: Agora a gente curte Sorriso Maroto e Ferrugem, Perdas e Danos.

0: noite pra você curtindo o nosso som. Deixa eu abraçar aqui o Marcelo, que tá ligado no Varadouro. Beijos ao meu amigo também, Ferreira, tá em Guararapes. E a Elizabeth Carla nos Torrões. Cheiro, meu amor. Tem mais música, hein? Já, já. Não sai daí, não. É bem rapidinho.
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4: Já de volta, com Cê Volta, Safadão e Zé Vaqueiro.

0: 6h52.
1: Chegando à cena, hein? Neto, Brito e Pablo.

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0: Ótima noite. Daqui a pouquinho tem mais pra você.
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5: Já de volta, hein? Com o grupo Menos é Mais. Champanhe.

0: 7h47.
1: Vamos com o Sinatan, Bebê Pra Te Esquecer?
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Isso aqui tem que ter sentimento. 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

0: assim, hein, Yannis? Se eu sofro, tu vai sofrer também.
1: Ah, com certeza.
0: É assim ou não é, Gaibu? Só o gritão das empoderadas. Isso aí, coisa linda!
2: 8 e 3.
3: Agora tem teuzinho, hein? Só você ama você.

Esse foi o nosso Ligue 97 dessa segunda-feira boa. Amanhã tô de volta, 3 da tarde aqui na Recife. Tá chegando Alex e Lucena e o Momentos de Amor.

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1: Olá, gente, muito boa noite. Começando aí o nosso Momentos de Amor, nesta segundona, feriadão, muita gente pegou, hein? Eita! Bom, independentemente do dia 7, dia 6, feriado, enfim, eu te desejo uma excelente noite, eu te desejo já uma excelente semana, que você tenha uma semana linda pela frente, mas que acima de tudo a gente possa viver essa noite com as melhores músicas de todos os tempos, não é? Então vamos lá, com as melhores, aqui pelo som do Momentos de Amor da Recife.

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As mais lindas de todos os tempos em uma noite muito massa. Aqui pelo som da Recife, claro. 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Fábio Júnior.

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2: Por aqui nessa segunda, tocando as melhores músicas de todos os tempos, eu não coloquei hoje a postagem de recadinhos, mas nada impede que a gente não troque uma ideia, né não? Então, para começo de programa, já que você vai ter aí muita coisa bacana para curtir até a meia-noite, nunca pare de acreditar. Por que eu estou falando isso? Porque estamos numa semana começando, hoje é segunda, o primeiro dia da semana tem muita coisa pela frente e a vida ela muda muito mais vezes do que a gente consegue imaginar. Talvez essa semana seja a melhor semana da sua vida, porque a semana

0: resolver tudo sozinha, não é assim do tipo, ah, eu tenho esperança, então eu vou ter uma conta bancária, tipo, digna de vencedor da Mega Sena, não é isso. Mas ela mantém você em movimento, tá bom? E quem continua caminhando sempre aumenta as chances de encontrar novas oportunidades. E que essa semana seja uma semana de oportunidades. Confie no processo, faça a sua parte e não permita que um momento talvez não muito agradável faça você esquecer tudo que ainda pode acontecer nessa semana, não é não? Vamos lá, curtir essa noite de segunda com a melhor música de todos os tempos e acredite, o melhor da sua história ainda está por vir. Uma excelente noite para todos nós.
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10: É. 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
0: Ainda hoje, no Momentos de Amor, você vai ter a nossa tradução da noite. Essa música é uma música forte. O cara parece que quando compôs essa música, ele estava muito triste, muito decepcionado com o amor. Vou trazer uma música de uma banda chamada Nazaré. Nazaré, que já vinha forte aí no rock dos anos 70, mas foi em 75 que ele marcou muita gente com Love Hurts, lançada no disco Hair of the Dog. Uma música que não fala de amor bonito nem final feliz, muito pelo contrário. Fala de dor, fala de decepção, sabe, de amargura, de aprender do jeito mais difícil do que amar. Só um trechinho pra você. O amor machuca. O amor marca. O amor fere. Fere e marca qualquer coração que não seja duro ou forte o bastante para aguentar muita dor. Muita dor mesmo. A letra pode até parecer simples, talvez até um pouquinho repetitiva, quase crua, dizendo que amar machuca, que deixa marcas. Talvez por isso tenha batido tão forte, virou um clássico, justamente por falar que muita gente sente, mas nem sempre consegue dizer. Love Hurts, ainda hoje na nossa tradução.
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É o som do momento e as melhores músicas de todos os tempos em uma noite muito especial. Billy Idol.